0: nada.
1: Es uno de tus modos. No, no, no, nada
2: sin
0: Não,
1: não, não.
0: Olha isso, é muito bom.

0: É demasiado forçado, eu não fecho demasiado os olhos.
1: É tipo um shampoo. E essa gaja? Essa gaja não era fofo. A nossa senhora.
0: Para o chão.
2: Tira uma foto de cara que eu não discutei.
1: Ah, não entendo. É só ver. Não, sim, mas isso não se bota. Não, por isso que eu
2: não
1: sei.
2: Não comia. Não comia.
1: Não
2: comia.
0: Você não na.
2: É simpático também, dá pra jogar um cão.
1: Simpático.
2: Mas o cão não vai precisar muito. Vai, sai!
1: Sim. É que é tarde.
2: É lindo mesmo.
1: É lindo, fantástico.
2: Você não sei se isso tanto tempo.

0: Ah, mas eu queria ser da gente, eu não percebo. Eu
1: tenho um grupo com ela e ela fala de coisa. A Mónica.
2: A Brosa.
3: Senhora.
0: Eu percebo mal.
1: Não. Isto não é mal.
0: Não, mas é só. Diz-nos que já foi. Mas já foi. Eu consigo.
3: É Cris?
0: É Cris?

0: tens quando a menina fala.
1: E ele com a cestazinha de banho.
2: É um gajo.
1: Isso é gajo.
2: É um gajo.
1: É gajo.
2: É um gajo.
1: Se for a Gerdas, eu conhecia na praça e ela.
0: Estás a sentir-te a curto em cima?
1: Sim!
0: Tem botox, tem um filtro com 30 camadas. Sim, eu tenho tipo aquela maquiagem. Oh, tem
1: um bicho ali, olha o gecko!
0: Deixa para lá!
1: Não, é o gecko! Não, parece o gecko!
0: Você tem caixa de
1: gecko? Não, nós temos que tirar
0: aqui. Você
1: é burro? Não, parece inteligente. Parece que é pior, mas é inteligente. Epá, está bom. Não sei o que é.
0: Está a chupar alguma coisa? É um sapato nosso. Aqui.
1: Eu acho que
0: ela
1: não
0: é muito larga,
1: o que
0: está acontecendo? Ela
1: se
0: não perdeu o colar de uma outra. Será que eu sou de treinar alguma coisa? Não, já é bom.
1: António, Guilherme e Ana. Disseram

0: uma cultura de
1: mexer.
2: Pensei que
1: tu só a trabalhar.
2: Pensei que ia bom, estava a trabalhar.
0: Estava a trabalhar, estava a com o quê?
2: Olha ela, sei que olha que eu fazer um dente.
0: Estava a e este gajo? Olha, tem assim meio na cara.
2: É o Zé.
0: O
2: Zé é o
0: meu. Sim, tem assim meio na cara dele. E digam-me se isto não parece ele.
2: Sim!
0: Sim.
2: É, não estava a ver com um cavalo.
3: E era um
0: tipo. Não é? E eu falei e eu mandei-lhe mensagem nisso. Isto parece. Então, eu ia perguntar. E então eu
1: disse:
0: mas pareces tu? Ou és tu? E eu disse: mas estás, é boa ideia. Pois é, eu quero. Olha o que eu faço. Eu estava a fazer mais foto. Tem uma figurinha da boca do. Ai, eu não tenho. Ok, vamos lá. Nós três partilhamos uma. Da mesma maneira que eu disse para que eu tivesse falado. Tu não sei se falar de Taco Bell e eu vim para
2: ele. Tu não comes pizza? Como
0: não, eu não gosto de queijo. Não gosto
2: de queijo. Quando a Sofia disse, tira-me o ovo, dá-me aquela coisa, tira-me o queijo.
0: Eu
2: não disse que ela ia ser mais
0: esquisita. Ah, mas é... Mas queres mostrar o vídeo do meu sorriso? Oh, vocês têm de ver. Mas não é uma agasaque? Não,
3: não. O bom é que ela tem muito
2: bem, querido, olha, estamos no. Estás a ver a... aquele parquezinho com o. Com a rede. Nós não invadimos o parque, aquele parque é nosso por dia.
0: Mas
2: estou lá, exatamente. Nós estamos ao lado. Até já. Beijo, amor! Beijo!
0: What the hell?
2: Não, não, não. beijo e um queijo.
0: Querem ficar autorizados?
2: Não.
0: Ah, eu tava tentando uma foto do cara também.
2: Tá, você é autorizado?
0: Sim, tô faltando.
2: Ah, já vi o que sim. Tenho uma etiqueta na pata.
0: Estou bem possível. Nós somos
1: Thank you. Oh,
0: Yeah.

Nackenheimer, Oppenheimer.

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Yeah.

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Yeah.

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Oh,

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Oh.